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Para onde deita entorpecido, velado por gelo denso, um oceano líquido de infinda profundidade, encelados.

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Para onde vamos, não há retorno.